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0: Valeu!
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0: Gabriel tem gente.
1: Zé Henrique Gabriel, que alegria.
2: Bom demais da conta daqui com vocês.
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0: 4:28.
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2: Olá, bom dia, bom dia. Estamos chegando para mais um programa Rancho 99 da sua Paranapanema, de Piraju para todo esse mundão. Para você do sítio, chácaras, fazendas, muito bom dia. Vem com a gente aqui o melhor da música sertaneja, o clássico da música sertaneja, para você no 99.1 FM. 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Então vamos de música!

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Rancho 99, de volta. Como é que tá o seu dia? Tudo beleza? Tudo legal? Tá gostando? Então tem mais. Até às 6h30 da manhã, muita música sertaneja no seu rádio. Música sertaneja que você curte, que você gosta, aqui na Paranapanema, de Piraju, para todo esse mundão. Para você de Piraju, da região, das estradas, sempre na sintonia com a gente. Pessoal de Sarucaiá, sempre na sintonia. Tejupá, Timburi. Pessoal de Ribeirão Bonito, Taquarituba. Nosso abraço aí a todos aí. Pessoal lá do Iólio, né? Bernardinho de Campos, Cerqueira César. Nosso abraço a todos e a música sertaneja não para. 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
2: Rancho 99, de volta. Como é que tá o seu dia? Tudo beleza? Tudo legal? Tá gostando? Então tem mais. Até às 6h30 da manhã, muita música sertaneja no seu rádio. Música sertaneja que você curte, que você gosta, aqui na Paranapanema, de Piraju, para todo esse mundão. Para você de Piraju, da região, das estradas, sempre na sintonia com a gente. Pessoal de Sarucaiá, sempre na sintonia. Tejupá, Timburi. Pessoal de Ribeirão Bonito, Taquarituba. Nosso abraço aí a todos aí. Pessoal lá do Óleo, né? Bernardinho de Campos, Cerqueira César. Nosso abraço a todos e a música sertaneja não para. 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

É o Rancho 99 da sua Paranapanema, juntinhos com o clássico da música sertaneja. E você que tá aí em Piraju, na região, na estrada, sempre ligadão com a gente, nosso abraço. Mandar um abraço pro Daniel, tá lá no Eldorado, sempre na sintonia com a gente. Também a Nilza e o Zé Roberto lá na Tibiriçá. Alô, Nilza, alô, Zé Roberto. Também o Zequinha Mandioca, alô, Zequinha, tá lá na Vila Jurumirim, na sintonia com a gente. O Val, lá na Fazenda Santa Lúcia. Alô, Val, bom dia. Seu Abissaí, também na sintonia com a gente. Carlos, eu sou Wesley, pessoal do Canto dos Pássaros, sempre na sintonia da 99.1 FM, e música boa toca aqui no Rancho 99.

0: Bonita essa música. Que gostosa.
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0: Mike Leão, do canais perfeita do país. Tá bom, vai, Leão. Mais um?
1: Você deu uma arrebentada lá, hein? O que aconteceu? Explica pra nós.
2: Foi bem legal.
0: É?
2: Foi.
0: Fala você, porque não fala nada.
2: Rapaz, foi muito bom. A gente quer agradecer aí a todo o pessoal, todos os nossos fãs que compareceram lá. Foi um grande show, graças a Deus. E a
0: quem gente só tem que agradecer. Olha. Agora, e o que aconteceu com o Leandro? Que ele deu um xerequeteco lá na viola, que arrebentou com tudo.
2: Fez um instrumental lá muito bacana também, o Leandro.
0: O que você fez lá?
2: Eu fiz uma música só de instrumental, só com a viola.
0: E não dá, não tá no disco, não, né?
2: Não.
0: Tá no disco?
2: Tá no DVD só.
0: Tá no DVD. Não tem, agora não tem jeito de fazer assim, não, né? Mas foi bem mesmo, então.
2: Foi bom, graças a Deus.
0: Nós ficamos, pô, pra cá o microfone, nós vamos fazer mais uma aqui. Cê quer fazer mais uma de violão ou sem?
3: Pode ser, pode ser.
0: Pode ser? Então, quer sem violão? Aí. Papai, então parabéns pra vocês. Agora nós vamos ter que vender esse DVD, né? Vender bastante pra ir comprar aquela mansão lá em Itu. Vai, microfone na mão?
3: Vamos.
0: Então vamos tirar, pode levar o pedestal. Aí. Bem. O modão.

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2: Louvado seja o nosso Senhor Jesus Cristo, para sempre seja louvado. Hoje é dia 9 de maio, é sábado da quinta semana da Páscoa. Hoje nós estamos ainda aqui no Rocio com a terceira festa das mães, rezando por todas as mães vivas e falecidas. Lembre agora nesse momento da sua mãe e eleve um pensamento a Deus, dizendo: obrigado Deus pela mãe que o Senhor me deu. E agora vamos fazer juntos, diante da Mãe de todos, Nossa Senhora, nosso ato de consagração. Nossa Senhora do Rocio, Rainha do Céu e da Terra, Padroeira do Paraná, nós vos saudamos, refúgio dos necessitados. Por vossas mãos intercessoras, a misericórdia de Deus jamais faltou. Dai-nos a graça de sermos discípulos de Jesus na busca de vivermos a palavra de Deus. Transformai a nossa vida em um santuário de amor, onde Jesus seja o centro. Consagramo-nos a vós, cheios de confiança. Em vossas mãos renovamos as promessas do nosso batismo. Renunciamos a toda forma de egoísmo para vivermos e convivermos como irmãos. Mãe do Divino Orvalho, que cura e salva, com amor queremos propagar a vossa devoção. Nossa Senhora do Rocio, envolvei-nos em vosso manto de amor e proteção. Mergulhados nos mistérios da encarnação, morte e ressurreição de Jesus, conduzi a nossa vida para o coração de Deus na ação do Espírito Santo. Assim seja. Amém. Agora a bênção da água e dos objetos de devoção. Senhor Deus Todo-Poderoso, fonte e origem de toda a vida, abençoai esta água que vamos usar para pedir o perdão de nossos pecados e alcançar a proteção contra toda a doença. Concedei, ó Deus, que por vossa misericórdia jorrem sempre para nós as águas da salvação, para que possamos nos aproximar de vós com o coração puro e ficarmos livres de todo o perigo do corpo e da alma. Abençoai também, Senhor, os nossos objetos de devoção e artigos religiosos. Por Cristo nosso Senhor. Amém. O Senhor esteja convosco, Ele está no meio de nós. Desça sobre você, sobre a sua casa, a bênção de Deus Todo-Poderoso. Pai, Filho e Espírito Santo. Amém. Um grande abraço e fique com Deus.
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1: 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Rancho 99, de volta. Como é que tá o seu dia? Tudo beleza? Tudo legal? Tá gostando? Então tem mais. Até às 6h30 da manhã, muita música sertaneja no seu rádio. Música sertaneja que você curte, que você gosta, aqui na Paranapanema de Piraju, para todo esse mundão. Para você de Piraju, da região, das estradas, sempre na sintonia com a gente. Pessoal de Sarucaiá, sempre na sintonia. Tejupá, Timburi. Pessoal de Ribeirão Bonito, Taquarituba. Nosso abraço aí a todos aí. Pessoal lá do Óleo, né? Bernardinho de Campos, Cerqueira César. Nosso abraço a todos e a música sertaneja não para. 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

0: rapaziada. Obrigado pelo carinho de estar aqui com a gente. Mas vocês não vão embora, não.
1: Não?
0: Era um pouquinho.
1: Fica mais um pouquinho.
0: Vamos lá, essa. O negócio é o seguinte: quando a gente recebe uma dupla como Rio Negro e Solimões do palco, não dá pra ficar só pulando, não. Essa rapaziada aqui tem aquelas moras de nurida que eles têm que machucar a gente.
1: Vai doer pra lá.
0: Ó.
2: Tem alguma coisa aí pra.
1: Que bonitinho.

0: Henrique Henry. Sucesso pra vocês. Valeu, galera!
1: É isso aí, chegando ao final de mais um Rancho 99 deste sabadão. Pra você que vai curtir o sabadão aí, nosso abraço. Piraju e região, sempre ligados com a gente, 99.1 FM, a programação da Paranapanema. Um abraço a todos, um ótimo sábado. E continua a programação da 99.1 FM. Um abraço a todos.
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0: benefícios do cacau? O cacau é rico em teobromina, feniletilamina e atiramina, que é um precursor do triptofano, que por sua vez é precursor da serotonina, que é um neurotransmissor relacionado com a regulação do humor, ritmo cardíaco, sono e apetite. Dessa forma, o cacau pode ajudar a melhorar o humor e a combater os sinais e sintomas de depressão e ansiedade. O cacau ajuda a prevenir o desenvolvimento de trombose, porque ajuda a melhorar o fluxo sanguíneo, o que diminui o risco de formação de coágulos sanguíneos devido ao seu teor de flavonoides. O cacau é rico em substâncias antioxidantes, ajudando a regular os níveis de colesterol circulante, o que ajuda a evitar a deposição de gorduras nos vasos, prevenindo a formação de placas de ateroma e o desenvolvimento de doenças cardiovasculares.
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8: Bom dia, tá começando mais uma manhã de sucessos aqui na Paranapanema FM. Eu sou a Débora Aureliano e eu fico com vocês até as 9 horas da manhã. Beleza, galera? São 7 horas 27 minutinhos por aqui. E começando mais uma manhã incrível aqui no Manhã de Sucesso. Hoje, sabadão, graças a Deus, dia 9 de maio de 2026. E agora, mais uma vez, são 7 horas e 27 minutos. A todos vocês que estão por aí, bom dia, galera! 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Esses são os nossos parceiros aqui de todas as manhãs do Manhã de Sucesso. Já contando pra vocês que, claro, né, gente? Tem bastante coisa boa por aqui na nossa programação. E, claro, tem música boa. E você pode ouvir agora Haverá Sinais, de Lauana Prado e Jorge Mateus.

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1: Estamos de volta com Manhã de Sucesso. Você ouviu aí, gente, Jorge Mateus e Lauana Prado com o sucesso Haverá Sinais. E aí, galera, haverá sinais mesmo, hein? Ai, ai, ai, viu? Bom, vamos seguindo por aqui com a nossa programação. Hoje nós teremos sorteios maravilhosos, né? Temos pensados aí para o Dia das Mães. 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E para fechar com chave de ouro, temos também uma cesta de café da manhã lá do Supermercado Bragado, tá? E olha, como entrega especial. Então, assim, vamos participando. 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E aí, né, vai concorrer aqui com a gente a esses brindes maravilhosos pra mamãe, porque a mamãe merece, né, galera? Vamos combinar? Então é isso, participe aqui no 998-33-0610. Pra eu relembrar vocês, hoje nós temos um combo de lanche lá do Doca BBQ. Tem uma cesta linda de café da manhã do Bragado e tem também o copão de açaí da Sorvetes Ganache. Ou seja, as mamães que ganharem esses prêmios vão ficar extremamente felizes. Participa aqui comigo, ok? São 7h33, vamos pro nosso horóscopo de hoje? Sábado, né? Tem que ter.
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1: 7h33 a 99, agora a gente começa o nosso queridíssimo horóscopo. A mulherada tá por aí, meus amigos também acompanhando. E como vocês sabem, a gente começa falando com o signo de Áries. Arianos, eles fazem aniversário do dia 21 do 3 a 20 do 4, tá? Hoje, os astros vão influenciar bastante as suas relações sociais e a vontade de encontrar os amigos deve falar mais alto. Logo cedo, a tendência de ser mais exigente ou possessivo com os outros, mas não faltará bom entendimento com seus queridos à tarde. E a cor do dia para você aí do signo de Áries hoje é azul, beleza? Agora falando com taurinos que fazem aniversário do dia 21 do 4 a 20 do 5. Progredir será a meta e você pode alcançar boas conquistas, mas terá que ser firme e explorar o seu senso prático. Não deixe nada tirar o seu foco nas primeiras horas da manhã e concentre-se em suas ambições. Por sorte, os interesses financeiros vão receber um belo impulso à tarde e Vênus promete uma ótima lucratividade. A cor do dia para você do signo de Touro hoje é lilás. E agora, para finalizar, a gente fala com o pessoal do signo de Gêmeos, que fazem aniversário do dia 21 do 5 a 20 do 6. Bom, se você quer sabadar com mais disposição, a primeira medida é respeitar os seus limites e pegar mais leve em tudo. Os astros aconselham a ter mais zelo e disciplina nos cuidados com o seu organismo, especialmente pela manhã e à noite, viu, geminiano? A cor do dia para vocês de Gêmeos hoje é azul claro. Este foi o nosso primeiríssimo bloco do horóscopo. Daqui a pouquinho tem mais.
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1: 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Beleza? São 7h40 aqui na 99. A gente vai para um rápido intervalo, mas logo, logo eu tô voltando. Então, ó, aguenta aí.

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10: Sete horas e 48 minutos, estamos de volta com Manhã de Sucesso para vocês. E agora, com mais um bloco do horóscopo, pessoal do signo de Câncer. Eles fazem aniversário do dia 21 do 6 a 21 do 7. Hoje, os astros alertam que não convém adiar ou postergar assuntos urgentes, viu, bebê? Pode ser que você precise resolver uns abacaxis nas primeiras horas da manhã. Mas depois você tem tudo para zerar pendências e deve se dar bem ao tratar dos seus interesses materiais. A cor do dia para você aí do signo de Câncer hoje é rosa. Agora eu falo com leoninos que fazem aniversário do dia 22 do 7 a 22 do 8. Os astros apontam tensões nas primeiras horas da manhã e recomendam a ir devagar com o andar em tudo que você for fazer. Perrengues estão previstos e talvez não seja tão fácil entrar em acordo com quem você convive e trabalha. Porém, não desista, tá? A cor do dia para você do signo de Leão hoje é preto. E agora a gente já pode finalizar com virginianos, que fazem aniversário do dia 23 do 8 a 22 do 9. A lua se estranha com Mercúrio ao raiar do dia e traz instabilidades para as relações sociais e profissionais. Vá com calma na alma e procure medir as palavras para não dar ruim com as pessoas do seu convívio, principalmente amigos e colegas de trabalho. A cor do dia para você do signo de Virgem hoje é laranja e este foi o nosso horóscopo. Daqui a pouco tem mais.
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10: Fala galera, 7 horas e 50 minutos na 99. 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Vamos! Bom, são 7h53 agora. Lembrando a vocês que nós temos hoje o sorteio, gente. Tem sorteio gostoso chegando, tá? Tem aí um copão de açaí de 400ml da Sorvetes Ganache. E tem também para as mamães um combo de lanche lá do Doca BBQ. E tem também uma cesta de café da manhã do Supermercado Bragado.
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10: 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Vamos que vamos, mandando mensagem, mandando bom dia. Eu vou agora também dar uma olhada por aqui, porque o pessoal tá mandando bom dia, né? Olha só, Dona Elizabeth, Dala, tem também o Samir, o Eduardo Soares, quem mais? A Sheila de Fátima, Proença. Olha, ela ouve a gente lá no Tucunduva. Tem a Dona Elizabeth lá no Eldorado também, junto com a Valdenia, a Rosa, a Bel... Quem mais? Vamos ver. Aparecida de Lourdes Rosa. Oi, Aparecida. Bom dia. Ela está nos ouvindo lá no Eldorado. Comigo também, vamos ver, tem a Ana Valéria Andrade lá na Vila Tibiriçá. E tem também o Clóvis Rodrigues. Todo mundo ouvindo a 99 e aproveitando o melhor som do seu rádio, tá? Bom, e a gente, é claro, vai seguindo por aqui com música. E tem sucesso de Henrique e Juliano pra vocês. Seja ex na 99. 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
15: De volta com Manhã de Sucesso para vocês aqui na 99, são 8 horas e 7 minutos. E agora tem mais um bloco do horóscopo. Vamos falar então com o pessoal aqui do signo de... Vamos ver Libra, Librianos, galera que faz aniversário do dia 23 do 9 a 22 do 10. A Lua segue no setor mais positivo do seu horóscopo. Pena que ela briga com Mercúrio logo cedo e pede cautela dobrada com as finanças. A recomendação é controlar a gastança, pensar mais no amanhã e administrar o dinheiro com sabedoria. A cor do dia para você do signo de Libra hoje é pink. Agora eu falo com escorpianos que fazem aniversário do dia 23 do 10 a 21 do 11. Se você quer sabadar com tranquilidade, espante as vibes nervosinhas hoje, bebê. O início da manhã pode reservar perrengues e a dica é manter a calma para não se estressar. E ainda bem que o astral dá uma ribada à tarde e Vênus reforçará o seu bem-estar. A cor do dia para você de escorpião é creme. E agora eu finalizo esse bloco com o Sagitário, pessoal que faz aniversário do dia 22 do 11 a 21 do 12. Você pode sabadar com tensões consagrada e tem mais é que se valer do seu otimismo para espantar os pensamentos negativos. À tarde, tudo melhora, porém, você tem que voltar a cuidar com carinho do seu organismo e ficar longe de extravagâncias. A cor do dia para você hoje é cereja. Esse foi o nosso bloco do horóscopo e daqui a pouco tem mais.
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15: Manhã de sucesso pra vocês aqui na 99, galera. Vamos que vamos. 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Bom, vamos seguindo por aqui, porque nós temos sorteio hoje. Como eu falei pra vocês, tem uma cesta maravilhosa de Dia das Mães, de café da manhã, tá? Pra amanhã e, ó, com a entrega especial, tá bom? Então, assim, pra concorrer a essa cesta maravilhosa e também aos outros brindes, né? Um combo de lanches do Doca BBQ maravilhoso. Quem comeu sabe o que eu tô falando. E também o copão de açaí de 400ml. Então as mamães estão com tudo aqui na 99, tá? Só participar no 998-33-0610, beleza? Vamos que vamos. Tem sucesso chegando pra vocês. Tem Titãs da 99, que vocês sabem que a gente adora um sucesso pra matar a saudade, né? Solífera Ilha por aqui na 99. Ó, e um alô especial lá pro Luiz Sérgio Almeida, que tá mandando bom dia agora. Bom dia!

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3: Outros benefícios do cacau. O cacau é rico em ferro e por isso seu consumo regular pode ajudar a

0: teobromina, que é um composto com atividade vasodilatadora, favorecendo a circulação de sangue para o cérebro, ajudando a prevenir doenças neurológicas como demência e Alzheimer, por exemplo. Além disso, o cacau é rico em selênio, um mineral que ajuda a melhorar a cognição e também a memória.
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2: Oito horas e 22 minutos aqui na 99, de volta com Manhã de Sucesso e agora com mais um bloco do horóscopo. Dessa vez a gente fala com o pessoal do signo de Capricórnio. Capricornianos fazem aniversário do dia 22/12 ao dia 20/1. Hoje a recomendação é pegar mais leve nos gastos, bebê. A lua mingua no céu e o dinheiro também pode minguar na sua carteira. Pense duas vezes antes de cair em tentação e passar o cartão, porque gastos impulsivos podem colocar você em apertos mais adiante, tá? Tem que pensar com a cabeça, não com o coração, tá bom? A cor do dia para você do signo de Capricórnio hoje é roxo. Agora nós vamos falar com o pessoal do signo de Aquário, que fazem aniversário do dia 21/1 a 19/2. A lua promete energia abundante, mas convém ir com calma na alma logo cedo, porque a tendência é de se estressar. Tensões e discussões não estão descartadas e será preciso muito jogo de cintura para não zerar a paciência com os seus parentes, beleza? A cor do dia para você do signo de Aquário hoje é azul royal. E por último, mas não menos importante, a gente fala agora com o pessoal do signo de Peixes. Piscianos fazem aniversário do dia 22/2 ao dia 20/3. Hoje convém pegar mais leve e não se sobrecarregar com muitos deveres e responsabilidades. Se sentir o cansaço bater forte, faça uma pausa para recuperar o fôlego e recompor as energias. A tarde será bem mais tranquila, ideal para descansar em seu cantinho. A cor do dia para você do signo de Peixes hoje é goiaba e este foi o nosso horóscopo. Na segunda-feira nós com certeza estamos de volta, beleza?
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2: 8 horas e 24 minutinhos aqui na 99. Vamos dando sequência à nossa programação. 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
2: 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São 8h26, já eu trago o resultado do sorteio pra vocês. Tem uma cesta incrível de café da manhã para as mamães no dia de amanhã lá do Supermercado Bragado. Mega recheada e o melhor, com uma entrega super, super, super especial. Então participe aqui comigo. Tem também um combo de lanches lá da Doca BBQ, galera. Que delícia, lanche artesanal, com batata, com o molhinho da casa, que é assim, ó, um must, é uma delícia. E tem também, né, a sobremesa, que não pode faltar. Tem um copão de açaí de 400ml da Sorvetes Ganache. Então assim, participem e garantam sempre o melhor pra mamãe, tá bom? Tem música chegando. Tem Milação de Zé Neto Cristiano e Luan Santana.

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4: Bom dia, galera, bom dia. Vamos, que tem mais um bloco por aqui. E agora chegou o momento de ficar informado comigo. Vamos lá, dar um tour pelas manchetes do dia e as principais informações, tá? Hantavírus. Então, o governo do Paraná confirmou 2 casos e investiga outros 11 após a doença ganhar repercussão com mortes em um cruzeiro internacional. Transmitido por roedores silvestres, o vírus não é novo, mas preocupa pelo risco de contágio através de partículas contaminadas no ar. O governo americano divulgou documentos e fotos sobre OVNIs e possíveis fenômenos extraterrestres em um site oficial. O material reúne investigações do FBI e de outras agências americanas, reacendendo o debate sobre uma vida alienígena. Parte dos críticos de Trump o acusam de usar desse assunto como cortina de fumaça para outras polêmicas. Gente, que absurdo, como assim? Bom, a bolsa um pouco mais cheia, né? A renda média dos brasileiros bateu recorde em 2025 e chegou a R$ 3.367,00, alta real de 5,4% em relação ao ano anterior. O principal motor segue sendo o trabalho, responsável pela renda de quase 48% da população. Trump anunciou um cessar-fogo de 3 dias entre Rússia e Ucrânia, entre hoje e segunda-feira. A trégua inclui troca de 1.000 prisioneiros de cada lado e suspensão de atividades militares, enquanto as negociações seguem em andamento. O Planalto e o PT entendem ser o melhor momento e perfeito para intensificar a associação ao escândalo do Banco Master à direita, após a operação contra Ciro Nogueira, ex-ministro de Bolsonaro e figura próxima de Flávio. O que é uma coisa que não choca ninguém, né, galera? Vamos ser sinceros. Essas são algumas das notícias, tá? E algumas das atualizações deste início de final de semana. Caso tenham mais atualizações sobre todos os assuntos, a gente traz aqui para vocês. Agora a gente fica com a previsão do tempo.
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4: Vamos, galera. Hoje, dia 9 de maio, sábado. Máxima de 25 graus, a mínima é de 21, tá? E a previsão é um dia nublado, com chuva forte. E à noite a chuva diminui de intensidade, mas ela não para, tá? Temos previsto para hoje 21 milímetros de chuva. Agora, para amanhã, domingão, dia das mamães, máxima de 20 graus, a mínima de 11. Ai, que delícia, friozinho, turma. E o dia será chuvoso. Bem chuvoso, tá? Temos aí 25 milímetros de chuva. Para segunda-feira, a máxima é de 18 graus, ou seja, frio, frio, frio. E a mínima é de 9. E a previsão é um dia de sol com algumas nuvens e névoa ao amanhecer. Para terça-feira, dia 12, máxima de 20 graus e a mínima é de 9 também. E a previsão é de tempo ensolarado com nevoeiro ao amanhecer. Então, galera, a temperatura vai cair bastante, tá? Prestem aí atenção. Já vai tirando as blusas do guarda-roupa. Se você ainda não comprou, passa garantia sua. Inclusive, falando aqui sobre garantir roupas de frio, vocês sabem, né? Que aqui com a gente na 99... sempre tem mensagem, tem áudio de todo o pessoal que tá por aí, tá nas ruas, né? Então a gente já traz uma atualização pra vocês, beleza? Por aqui a gente vai seguindo. Já tem sorteio também de uma pizza. Aliás, gente, a pizza era ontem, né? Perdão. Tem o sorteio de uma cesta maravilhosa de café da manhã, especialmente para as mamães, com entrega muito mais do que especial. Tem também um combo de lanches lá do Doca BBQ maravilhoso. E tem também um copão de açaí de 400ml, tá? Então vão participando por aqui, mandando sua mensagem, mandando seu bom dia. E aí você já vai estar concorrendo a esse brinde maravilhoso pra levar pra mamãe, né, galera? Vamos que tem música chegando. Tem o Slowdown na 99.

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11: De volta, galera, com Manhã de Sucesso pra vocês aqui na 99. Vamos que vamos. Por aqui vocês já sabem como é que é, né? Tem muita coisa boa e já já eu trago o resultado do sorteio pra vocês antes do nosso sorteio. Eu vou chamar aqui a nossa queridíssima amiga Carol para dar um recado para todos vocês. A Carol lá na Veste 10, então ouçam com atenção a diva, tá? Ela tem um recado extremamente importante. Vamos lá, Carol, bom dia!
12: Bom dia, Débora, bom dia, ouvintes da Rádio Papanema.
11: Calma lá que parou, Carol, peraí.
12: Bom dia, Débora. 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
11: Valeu, Carol. 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Bom, são 8h56, agora a gente já pode liberar para vocês quem são os ganhadores e ganhadoras do sorteio de hoje. Quem vai levar para casa sexta de café da manhã lá do supermercado Bragado é a dona Maria, lá do bairro Alto. Alô, Maria, bom dia! Ela tá ouvindo aqui a 99, mandou mensagem, sempre participe hoje. Ganhou a cesta lá do supermercado Bragado. Bom, quem mais tá por aqui e tá levando pra casa o prêmio hoje maravilhoso, que é um combo lá do Doca BBQ, é a Carol Mimi. Alô, Carol Mimi, bom dia! Ela falou, manda um beijo pra minha mamãe Fátima. Então, dona Fátima, um beijo pra você. E hoje a Carol levou pra casa o combo do Doca BBQ. Então, só passar aqui na Rádio Paranapanema pra pegar o seu cupomzinho, beleza? E quem vai levar pra casa também hoje o copão de açaí de 400ml, que sempre participa aqui com a gente, sempre tá mandando bom dia, é a queridíssima Marilza Tatiane Rosa Nóbrega. Bom dia, Marilza, um beijo pra você, obrigada pelo carinho. E hoje também nem preciso falar da sobremesa, né? Então é isso, galera, um feliz dia das mamães para as mamães que estão sempre ligadinhas aqui com a gente na 99. Como eu sempre falo, mãe, é uma dádiva ter a nossa no nosso dia a dia. Então cuide muito bem da sua. Aproveite e lembre-se que o Dia das Mães não é só dia 10 de maio, não. É todo santo dia. Mamãe é sagrada. Tem que pensar nisso sempre. Eu aqui, em nome de toda a equipe da Rádio Paranapanema, desejo às mamães, principalmente à minha mãe, a Lucinha Aureliano, guerreiríssima, sempre comigo, um feliz Dia das Mães. E também, é claro, né, as minhas tias, as minhas irmãs, as minhas amigas, que também são mamães, um feliz Dia das Mães maravilhoso. Aproveitem o dia e sejam tratadas como rainhas, porque as mamães merecem, né, gente? Um agradecimento especial a todos os nossos parceiros e patrocinadores. Lembrando também um beijo pra Carol lá da Vest 10, que também é mamãe. E as nossas mamães da rádio, né? Tem a Ana, tem a Beth, todas por aqui. Um feliz dia das mamães, meninas. E eu sou mãe de Pet.
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11: Muito obrigada a todos que participaram. Se eu não falei seu nome, se eu não toquei a sua música, me perdoem. Graças a Deus, a gente tem bastante participação. E às vezes eu não consigo dar conta, mas vai dar tudo certo, tá bom? Na segunda-feira estarei de volta com vocês a partir das 7 horas da manhã. Nosso encontro já tá marcado, tá bom? Fiquem com Deus. Aproveitem que na sequência tem Cris Silveira com Estação 99. Tchau, tchau.

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0: 9:06, bom dia, bom dia, bom dia, 9:06, hoje 9 de maio de 2026, sabadão chuvoso, sabadão de chuva, chovendo aqui na belíssima instância turística de Piraju, em toda a nossa região também. Virada de chave no tempo, hein? A primeira grande frente fria do ano chegando neste final de semana. Teremos temperaturas abaixo de 5 graus para domingo, segunda. E esse tempo deve permanecer assim, deve continuar assim pelo menos uns 15, 20 dias. Ó. Depois da Débora Aureliano com Manhã de Sucessos, Cris Silveira chegando no Estação 99 especial de sábado, especial véspera do Dia das Mães, tem um montão de prêmios, viu, turma? Onde quer que você seja, meu senhor, minha senhora, meu amigo, minha amiga, seja muito bem-vindo, seja muito bem-vinda. E seja um sabadão, final de semana do Dia das Mães, abençoado com a graça de Deus e de nosso Senhor Jesus Cristo. Vamos que vamos, para frente e para cima, sempre juntos. 9:07, mensagem de hoje com o Delair Ferdin.
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2: Sabadão, para fechar a semana, eu tô chegando para a mensagem do dia. Ô Cris, tá tudo bem? Ouvintes, um dia maravilhoso para vocês, hein? Eu trago a mensagem de hoje, é uma mensagem maravilhosa. Vamos acompanhar? Há momentos na vida em que tudo o que pedimos a Deus é coragem para enfrentarmos a vida, fé para continuar acreditando e forças para não desistir. Não se subestime, tenha Deus como foco, força e fé, ame o seu próximo, mas não se esqueça de amar a si mesmo. Bom dia.
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0: 9 da manhã, 13 minutos, 9:13. 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Sucesso com o padre Fábio de Melo. Eu descansarei. 9 horas e 13 agora.
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4: Um abraço para vocês que estão em nossa sintonia. Voltamos com mais dicas, tá?
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4: Como comer a fruta cacau? Para consumir a fruta do cacaueiro, deve-se cortá-la com o facão para quebrar sua casca, que é muito dura. A seguir, o cacau pode ser aberto e poderá ser observado um cacho esbranquiçado coberto por uma substância viscosa muito doce, cujo interior possui o cacau escuro, que se conhece mundialmente. É possível chupar apenas a goma branca, que envolve a semente do cacau, mas também pode-se mastigar tudo, comendo também o seu interior, sendo que a parte escura é muito amarga e não se parece com um chocolate como é conhecido.
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4: Eu já volto com mais dicas no Toque de Mulher. Aguenta aí.
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0: 9 da manhã, 36. Bom dia, maravilhosa Ana Carolina. E também a Zizi Posse, Ruas de Outono. Bom dia, bom dia, bom dia. Quem pediu esta? Minha amiga Isabel. Oi, Isabel, bom dia. Obrigado pelo carinho, viu? Cris Silverson, vindo você da Vila Bergamo. Meus amigos e amigas da Bergamo. Oi, Isabel, obrigado pela mensagem, pelo carinho, pela audiência. Bom sábado para você. Ela falou que é mamãe de dois filhos. Parabéns, Isabel, pelo dia das mães, tá bom? Tá concorrendo os prêmios que eu nem falei ainda, já falo já já. Pediu, tá ouvindo a Ana Carolina, a Zizi Posse, Ruas de Outono.
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0: 9 da manhã, 37, não perca a hora certa, o relojão aí, turma, com a gente aqui, ó, são as melhores, é o Estação Especial de Sabadão, ó. 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

9h38, não perca a senha do relojão. Olha, tem um montão de prêmios hoje, hein? Prepara aí, prepare-se. Porque hoje tem um montão de coisas. E você participa comigo no 998-33-0610. 998-33-0610. Coloca nos seus favoritos o telefone que mais dá prêmios da cidade em toda a região. 998-33-0610. Ó, é o nome de onde você está ouvindo a 99.fm, hein?

0: 939-9983-0610. Teu nome, de onde você tá ouvindo a 99, manda aí, ó. Cris, eu quero e você concorre aos prêmios de hoje. Vamos lá. Hoje nós temos de presente, tá? 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Também tem, tá bom? Hoje tem, como tem todo sábado, aniversariante da semana. Aquele presentaço aniversariante da semana para você que fez aniversário de domingo para cá. Domingo, segunda, terça, quarta, quinta, sexta e hoje você concorre ao kit aniversariante da semana. Apresentaço do Dinho e da Fernanda, da Padaria Tropical. Pensa bem, hein? Pensa bem. Todo aniversariante merece um bolo maravilhoso e o melhor bolo de aniversário da cidade lá da Tropical de presente para você hoje. Também tem os salgados e tem ainda refrigerante Coca-Cola. 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Manda para cá tua mensagem, também tá rolando. Mais um frango assado delicioso, suculento, maravilhoso, mais batata, mais farofa, mais refrigerante. 2 litros lá da Florença Café e Restaurante. É bom demais, hein? 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É hoje o dia, tem tudo a ver hoje com o tempo, né? Além disso ainda, tem mais, tem sim. Hoje tem uma corrida de presente, é isso aí. 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Você concorre a essa viagem aqui dentro da cidade, tá bom? Presentaço lá do meu amigo Eduardo. Alô, Eduardo, bom dia, bom dia, bom dia. Olha, para você ir e voltar com segurança, hein? Também tem mais ainda? Já era isso aí? 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E muita coisa, dá muita, um montão de prêmios. 998-333-0610, participe! É a tua chance hoje, hein? Hoje é a tua chance. 998-333-0610. 998-333-0610. Teu nome, de onde você está vendo a gente, manda aí, Cris, eu quero. E boa sorte para você.
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0: 9 da manhã, 57, bom dia, minha amiga Vanessa, tá ouvindo a gente na Nova América. Pediu sucesso da banda norte-americana, Cage the Elephant. Essa banda norte-americana já ganhou Grammy algumas vezes, hein? A banda de Kentucky, nos Estados Unidos, sucesso internacional, Cigarette, Thin Dreams. Ô Vanessa, tá participando, deu um montão de coisas, não mandou mensagem ainda, tá esperando o quê? 998-330610, atenção, atenção, porque tem muita coisa aí, gente, olha, tá rolando, tá, frango assado, mais os acompanhamentos, pra você ir almoçar com a mamãe e já levar a mistura, ah. 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Alô, Wellington, bom dia, bom dia. Tudo a ver com o clima de hoje, hein? 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Olha, tá presenteando os ouvintes hoje com uma viagem aqui na cidade, né? Uma corrida aqui na cidade para vocês. Também hoje tem o kit aniversariante da semana. Ah, quem fez aniversário de segunda-feira para cá, ó. Segunda, terça, quarta, quinta, sexta e hoje, sabadão. Todo aniversariante merece um bolo maravilhoso. Tem um bolo para vocês hoje, hein? Bolo maravilhoso, os salgados deliciosos e Coca-Cola 2 litros presente da Padaria Tropical do Dinho e da Fernanda. Também. Tem uma mochila, coisa linda, maravilhosa, presentaço da CGC Super Papelaria, meu amigo Lucas, bom dia. E ainda tá rolando uma cesta de produtos. A Heloísa falou que de Silveira, a cesta é maravilhosa. Produtos de beleza, produtos de higiene pessoal, presentaço da Ultra Popular. Minha amiga Heloísa e minha amiga Fabiane, bom dia, meninas da Ultra Popular. 10:01, produção, vamos pra onde? Ah, quem tá chamando? Ela, Débora Aureliane, estava de manhã aqui, um sucesso total, hein? Alô, Débora. Cadê você? Tá aqui, ó. Vamos lá, Débora está onde? No Santa Luzia. Débora, bom dia.
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2: 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E tem bastante outros itens, né? E a gente agradece a colaboração da nossa freguesia. Já faz 32 anos que a gente está lutando, né? Então, e um parabéns para todas as mamães, né? Que Deus abençoe, ilumine, que é a coisa mais importante, né? É a mãe da gente. E, felizmente, a minha já foi embora, mas deixou bom exemplo, só deixou coisa boa para a gente pensar, viu?
1: Ai,
2: e depois a gente vai fazer o sorteio, na parte da tarde a gente vai fazer o sorteio. Deixa eu passar para você os itens que vai no sorteio de hoje.
1: Vamos lá.
2: A gente vai sortear uma picanha, um frango assado, uma maionese, uma farofa Santa Massa, um quilo de linguiça perdigão na brasa, uma Coca-Cola 2 litros, um litro de vinho, é para mãezinha ficar meio alegrinha, e um carvão ou carbonete.
1: Eita, beleza? Então é um kitzão completo para o churrasco do Dia das Mães.
2: Isso. Beleza, eu agradeço a preferência de tudo pela nossa
1: freguesia,
2: né?
1: Todo mundo.
2: É. Muito obrigado, viu?
1: Imagina, eu que agradeço, Orlando. E é isso, né, pessoal? Vocês já ouviram aí que o recado tá dado. Tem sorteio gostoso, tem bastante coisa na promoção. Então venham garantir aí o churrasco da mamãe, tá bom? Tem muitas outras opções, além dessas que o senhor Orlando falou, para você fazer a felicidade da mamãe, tá bom? Obrigada aí, Cris Silveira, por sempre estar aqui com a gente. Também os nossos ouvintes, né?
0: Por nada, por nada.
1: Estou de volta com mais informações para vocês. Valeu!
0: Muito bem, Débora Aureliano, vamos com quem agora está chegando ele. Saia, Débora, entra no JP Ribeiro. Alô, JP, bom dia, fala aí.
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3: 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O importante é ter você.
0: Muito bem, valeu, JP Ribeiro, lá na Bia Modas. 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

Essa manhã, 22, bom dia, belíssima canção, maravilhosa canção, Cold Line, aqui no Estação 99, I Want. Sucesso internacional, pra você que curte a belíssima canção. Quem tá curtindo a gente, falou Cris Silveira, toca uma música internacional aí pra mim, uma música romântica. Essa música é assim, é mais triste do que romântica, né? Wow, I Want. Cold Line aqui no Estação 99. A Miriam que pediu, a Miriam tá ouvindo a gente lá no Teto 2. Meus amigas e amigas do Teto 2, mamães do Teto 1, Teto 2, bairros vizinhos, um ótimo dia para vocês. Ô Miriam, boa sorte, hein? Tá participando sim do sorteio, tá bom? Boa sorte para Miriam. Eita, todo mundo aqui na hora. O que tem de mensagens hoje? É uma loucura, loucura. 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

0: 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Realizando sonhos. Together, does it matter where we go? 10h25, vamos pra onde? Quem tá chamando aí, produção? Ah, quem está chegando na conversa de novo com a gente, em participação, nossa equipe de reportagem, nossos repórteres nas ruas da cidade, trazendo ofertas especiais, hein? Cadê? Tá chegando a Débora de novo. Alô, Débora, tá onde agora, Débora? Bom dia novamente. Ah, tá lá no mercado do produtor, da Bia e da Luana. Oi, Débora.
1: Bom dia, Cristiano.
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0: Muito bem, valeu, Débora. 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Alô, meninas, bom dia, bom dia. 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

0: 10 da manhã, 35, não perca a hora certa do relógio. Olha, eu demorei um tempinho pra buscar o disco na discoteca Aliasa 99. Tá? Tem uma belíssima discoteca com vários selos nacionais e internacionais. Inclusive tem um disco aqui do Information Society. E eu fui lá, achei o disco do Information Society, passei lá uma flanelinha nele, passei um álcool para tirar uns riscos. Tá? E aí tá rolando para você, é o meu amigo Luciano Internacional Moreira. Ele pediu, ó Luciano, ó, tudo isso aí eu fiz por quebrar você, hein? Sucesso do Information Society. Ah, busquei o disco riscado lá, dá para ouvir o barulhinho aí do vinil, ó. O Luciano, filho do seu Jair. Ô, seu Jair, bom dia, bom dia, bom dia. O Luciano mora dessa lá, ele deve estar dançando com a vassoura, é isso? Tá mesmo lá, ó. Fazendo a faxina, dançando com a vassoura, a música do Information Society. E o seu Jair tá lá, né, rapaz? Ó, sempre lá ouvindo a gente. Ô, seu Jair, bom dia pro senhor, hein? Nessa manhã, 36, não perca a hora certa, o relajão. 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Uma mensagem, uma homenagem da Autoescola São Cristóvão em nome da Camila e de toda a equipe. 10 da manhã, 42, percara não, hein? 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Bom dia para todo mundo aí, hein? 10 da manhã, 43. Perca a hora não. 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
1: 11:08, bom dia, bom dia, bom dia. Roberto Carlos, o rei Roberto Carlos do Estação 99, nesta manhã de sabadão, véspera do Dia das Mães. Quem pediu esta? Minha amiga Juliana Aparecida. Alô, Juliana Aparecida Félix Carneiro dos Santos. Tá participando do sorteio, boa sorte para você. Pediu, tá curtindo, curtiu comigo. Em homenagem a todas as mamães. O maior amor do mundo é o amor de mãe, não é não? Ah, como é grande o meu amor por você. Tá mandando, claro, especial para os filhos, né? O João Neto e o João Henrique, né? E também para todas as mamães. Na sintonia, tá lá no Jardim Celeste, ouvindo a gente, ouvindo o Cris Silveira. Bom dia, Juliana, boa sorte, hein? 11:09, perca hora não, acerta o relógio. Mais uma vez, um alô pro meu amigo Eduardo. Alô, Eduardo, bom dia, bom dia, bom dia. Eduardo tá lá, rapaz, curtindo 99 todas as manhãs. 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
1: Tá precisando? Chama o Eduardo aí, tá bom? 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
1: 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Despachante Expresso. 11h14, vão para onde, produção? 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
0: 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E lembrando, Cris, que hoje é assim. Toda mamãe que vem aqui preencher o cupom para concorrer a um vaso de flor, tá? E lembrando também que a Lu, ela é representante da Boticário e Natura, ela vai sortear um brinde também para a mamãe, tá bom? 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Hoje está propício e é bem fresco, bem gostoso. Beleza? 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
1: Muito bem, Deus abençoe, Tiagão, Luciana, boa sorte aí, novo empreendimento, já é sucesso, né, já é sucesso, olha, parabéns, tá? Reinauguração, você daí da Tibiriçá, bairros vizinhos, a cidade toda, todo mundo na Construagro, pipoquinha maravilhosa, né, filhozinho, vai bem, tá bom, alô, Tiagão, valeu, hein? 11h16 agora, gente. 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Feliz Dia das Mães. Vão pra onde agora? JB Ribeiro tá chegando, é isso? Cadê o JB Ribeiro? Tá pintando por aqui mais uma vez. Alô, JP, o polivalente JB Ribeiro. Onde tá, hein? São tantas mensagens. Vamos localizar o JP aqui. Tá aqui, ó. JB Ribeiro, alô, JP.
3: Fala, Cris Silveira.
1: Fala.
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0: Aline de Oliveira Bueno. Nós vamos estar entrando em contato, tá?
1: Aline?
0: Aline de Oliveira Bueno.
1: Final do telefone dela?
0: 1084.
1: 1084. A Aline ganhou essa cesta de café da manhã. Você que não preencheu cupons, passa por aqui e aproveita e fala assim: Cíntia, eu quero meu cupom, eu quero ganhar também. Ô, Cíntia, eu tô vendo que tem álbum da Copa aqui, Cíntia.
0: É verdade, chegou o tão esperado álbum da Copa com as figurinhas e tá bombando. Corre garantir o seu.
1: Vem garantir o seu. Tem as figurinhas também aqui, tudo?
0: Tem, tudo certinho.
1: Mas nessas figurinhas o Neymar tá convocado ou não? Como é que vai fazer?
0: Ah, tem que estar, tá, né?
1: Tem que estar. Tá.
0: Todo mundo esperando por isso.
1: Ô, Cris, o Neymar tá convocado, Cris Silveira? Será?
2: Tá na Copa. Neymar joga a Copa.
1: No mês de maio tem a convocação final, né? 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Segue aí, Cris Silveira, Estação 99. 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
2: Muito bem, valeu, JB Ribeiro, todo mundo da GS aí, sempre com a gente, hein? Daqui a pouquinho o JB volta, trazendo outras dicas do comércio da cidade para você. Sempre com dicas especiais. E agora, em especial, neste final de semana do Dia das Mães. Vamos com quem agora? Vamos novamente com ela, Débora Aureliano.
3: 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Valeu, Cris Silveira. Segue aí o Como Estação 99. 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
2: Muito bem, Débora Aureliano. O importante é ter você também. 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É muita mobilidade, é muita facilidade e é ecologicamente correto em Smart Mobility. 11h22, perca a hora não, acerta o relógio, toda a equipe também.

0: 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Quem tá voltando aí? JB Ribeiro de novo? Cadê o JB? Nem achar o JB aqui, né, rapaz? Tá voltando. JB Ribeiro trazendo mais dicas aqui do comércio local, sempre com promoções, sempre com uma dica importante para você de economia, de novidades. Já já o JP, vamos localizá-lo aqui, a gente chama o JP Ribeiro, tá bom? Vamos enquanto isso então com a Débora Aureliano, tá voltando com a gente aqui. Oi Débora, oi para você de novo, hein?
1: Bom dia, Cris Silveira. Bom dia, ouvintes de Estação 99. Já estou de volta com vocês.
0: Sim.
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1: 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Segue aí com o Estação 99. E lembrando que aqui na Paranapanema, o importante é sempre ter você.
0: Muito bem, valeu, Débora. Agora sim, JB Ribeiro chegando. Localizamos o JB. Foi difícil, mas achamos. Aí, JB tá lá no Mob Day. Alô, JB, bom dia novamente.
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0: Muito bem, valeu, JP Ribeiro, Juliana, o Félix, a dona Glória Maria Dorival, todo mundo lá do Mob Day. Um ótimo dia para vocês, hein? Agora são 11h29, não perca a hora certa, o relojão aí, hein? Bom dia, turma. Obrigado sempre pelo carinho da audiência, da sintonia.

0: saída. 11h29, não perca. Agora já a gente volta com a parte final do programa, hein?
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0: 11h39, não perca a hora certa, o relojão em turma, 11 da manhã, 39 minutos, já deste sabadão, véspera do Dia das Mães, hoje 9 de maio de 2026. Vamos para onde, ô produção? Ah, JB Ribeiro tá chegando de novo, tá onde agora? Como é que é? Vamos falar dos pés das mamães, é isso? Alô, JP, cadê você? Bom dia novamente.
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11: 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O importante, Cris, é ter você, mas eu preciso também deixar aqui os meus sinceros votos de parabéns a todas as nossas mamães, de todas as mamães aí da Rádio Paranapanema, de todos os nossos clientes. Cris, eu me despeço desse sabadão de vocês aí com esse sentimento de alegria e de amor para minha mãe, para dona Fátima, para a sogra Maria Conceição, para a Magali que está do meu lado, para as mães que estão aqui na loja. Parabéns para sua mamãe, Cris Silveira, para a mamãe do patrão, do diretor Adriano, para a mamãe Ana Rain, que está por aí também, a mamãe do DJ, a esposa do DJ, todo mundo, Cris Silveira, todo mundo, senão vai ficar até amanhã falando, tá bom? Estação 99, o importante é ter você.
0: Muito bem, JP Ribeiro, parabéns para a mamãe do JP Ribeiro também, hein, gente? Agora, 11 horas e 43 minutos, 11h43, vamos para onde? Vamos para a Drogaria São Paulo, doutor Rômulo, bom dia, bom dia.
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0: Muito bem, Rômulo. Fica com Deus o senhor também, viu? 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E agora, vamos para onde, produção? 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
0: Muito bem, valeu, Silvio. 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Beleza, turma, não dá tempo pra mais. Nada, tá acabando o programa. Agora 11 horas e 47 minutos. 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Vamos faturar e na volta a gente traz o resultado do sorteio pra galera toda que tá acompanhando a programação. Vamos pro intervalo. Vamos faturar. Ah, já a gente volta aí. Aí.
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0: 11h49 no Percora. Manda um alô bem especial para minha amiga Cida Ortiz, a mamãe Cida Ortiz. Oi, Cida. A mulher do Aranha, a irmã do Barata, a mamãe, né? Parabéns, ela está parabenizando aqui a minha mãe. Alô, mãe. Dona Maria Rita, tá lá em Manduri ouvindo a gente. Parabéns, viu, mãe, tá? Recebo os parabéns de todos os filhos, em especial, né? Aqui da nossa amiga Cida Ortiz, para você também, Cida. Olha, quem também merece os parabéns é a mamãe da Débora Aureliano e a amiga Lucinha. Oi, Lucinha, bom dia, parabéns para você também, mamãe, tá bom? Um ótimo dia para você, Deus abençoe grandemente. E a Débora tá mandando um beijo aqui para você, tá bom? Tá aqui, ó, beijo, mamãe, fala da minha mãe. Acabou o programa, hein, turma? Olha, as mamães na sintonia. Ei, mamãe que é mãe e pai junto. Quantas mamães que assumem também o papel que deveria ser do homem, do pai, né? E que cumprem uma jornada em dobro, às vezes, trabalham em mais de um lugar para sustentar a família, para cuidar dos filhos. Se é uma coisa que o filho tem de certo na vida, é o amor de mãe. O pai, às vezes, larga a mão, né? Mas a mãe não, a mãe tá ali, desde o comecinho, desde a sementinha no ventre, né? Carregando toda essa história, às vezes histórias felizes, às vezes histórias tristes, mas é sempre a mãe. A mãe tá ali, né? Colocando os filhos debaixo das asas, cuidando de todas as maneiras. Se existe um amor incondicional na vida, é um amor de mãe. As mamães da sintonia, um beijo para vocês, maravilhosas. Deus abençoe grandemente as mães, ouvindo a 99. Eu sou os votos de toda a equipe da Paranapanema FM, para as mamães que são aqui da rádio, né? E também para as mamães que são nossas amigas, companheiras de trabalho de todas as manhãs. Bom dia, mamãe. Feliz Dia das Mães. h 52, vamos aos sorteados e as sorteadas desta manhã. Atenção, turma, ó. Vai ouvindo e vai confirmando que o tempo é corrido hoje aqui. Ei, ó. Rose Oliveira, oi, Rose. Tá faturando um combo gourmet do Explosão de Sabor, mais a mochila da CGC, a Super Papelaria. Rose Oliveira, combo gourmet Explosão, mais a mochila maravilhosa da CGC. Agradecer aqui já o Marcinho, a Priscila, também o Lucas, o pessoal da CGC e o pessoal do Explosão do Sabor. Ó, quem tá levando outro prêmio agora, hein? Agora é lá do mercado do produtor da Bida Luana. É a Juliana Santos. Oi, Juliana. Frango assado, mais os acompanhamentos, batata, farofa e também uma corrida lá no carro elétrico. Lá do meu amigo, carro da BYD, maravilhoso, o carro mais top da cidade, o executivo, lá do meu amigo Eduardo. Eduardo, ó, bom dia pra você, obrigado, hein? Alô, Juliana, ganhou então essa corrida aí, aqui na cidade, mas também lá a mistura do almoço de amanhã, hein? Parabéns, Juliana. Quem tá levando o outro frango assado, dessa vez da Florença, mais batata, farofa, refri 2 litros, Jeane Cristine da Silva. Mamãe Jeane, parabéns, hein? Só confirmar para o Cris Silveira. Quem está faturando? Cesta de produtos maravilhosos, especiais, produtos incríveis, tá? Presentaço lá da minha amiga Heloísa, da Fabiane, lá da Ultra Popular, higiene pessoal, produtos de beleza. E mais duas feijoadas completas, maravilhosas, combina com o dia de hoje, hein? Duas feijoadas, refri 2 litros lá do Toninho Salgados e restaurante. Meu amigo Toninho, meu amigo Wellington. Ah, bom dia para vocês. Quem tá faturando é Fabiola Silva. Alô, Fabiola Silva, aperta o verde, confirma para o Cris Silveira. E quem tá levando a promoção aniversariante da semana, hein? Aniversariante da semana, bolo maravilhoso, mais gostoso, mais bonito da cidade, mais os salgados, mais Coca-Cola 2 litros, é ela, Eliana Amaral. Alô, Eliana Amaral, aperta o verde, confirma para o Cris Silveira. Parabéns às ganhadoras de hoje. Acho que, ó, todas as mamães, ó, Rose Oliveira, Juliana Santos, tá? Quem mais? Jeane Cristine, Fabiola Silva e Eliana Amaral. As mamães sorteadas hoje aqui no Estação 99. É bom demais. Mais uma vez, beijão para as mamães. Obrigado pelo carinho da audiência, da sintonia. Agradecer a todos os patrocinadores aqui do programa, aos patrocinadores que deram os presentes hoje, aos patrocinadores que trouxeram as mensagens maravilhosas nestes dias aqui que antecederam o Dia das Mães. Obrigado, viu, gente? Valeu. Obrigado pelo carinho. Bom final de semana. Segunda-feira tem mais, hein? Segunda-feira tem mais. Na sequência tem Parada Esportiva aqui no Estação 99. Vai ficando aquele beijo especial mais uma vez para as mamães. Bom fim de semana. Que Deus abençoe a todos.
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5: Alô, alô, você! Estamos chegando, hein? Aqui na 99.1 FM, aqui na sua Paranapanema. Sabe por quê? Porque agora é hora de esportes. Agora é hora do Parada Esportiva. Com a sua licença, com o seu carinho, com a sua amizade, com a sua audiência, nós vamos falar de esportes pra você.
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5: Primeiro destaque é seu, Lucas Miranda.
6: Daqui a pouquinho no Parada Esportiva vamos falar sobre a 15ª rodada do Brasileirão. No destaque para o futebol paulista, todos eles em campo amanhã, inclusive com um destaque para o derby. Corinthians recebe o São Paulo na Neoquímica Arena.
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5: Parada Esportiva no ar. Aqui na 99.1 FM, vamos falar de esportes agora. 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No Parada Esportiva, eu vou chamar o Lucas Miranda para falar, para contar tudo do Corinthians. Alô, alô, Lucas Miranda. Bom dia.
7: Corinthians, salve o Corinthians.
6: Alô, amigo. amigos do Parada Esportiva, um grande abraço. Corinthians volta a campo pelo Campeonato Brasileiro amanhã contra o São Paulo. Neoquímica Arena é o palco do jogo. E o Corinthians tendo pela frente o duelo diante do arquirrival. Corinthians que joga para deixar a zona de rebaixamento do Campeonato Brasileiro. Para esta partida, o técnico Fernando Diniz, mais uma vez, ainda sem poder contar com o Memphis Depay, que, aliás, o Memphis não jogou ainda com o Fernando Diniz, sendo ele o treinador do Corinthians, mas a confiança não só do Diniz e da fiel torcida é na dupla Lingard e Yuri Alberto, né? Até formando ali um trio. A expectativa é de Neoquímica Arena cheia para a partida de amanhã contra a equipe do São Paulo. Vale destacar que o André, esse sim, será desfalque. Corinthians até tentou um efeito suspensivo, mas o meio-campista vai precisar pagar mais um jogo de suspensão por conta da expulsão contra o Vasco da Gama. Por isso, o atleta ficará de fora contra a equipe do São Paulo neste domingo pelo Campeonato Brasileiro em sua 15ª rodada.
7: E agora, aqui na 99.1 Tuma FM, no Parada Esportiva, Lucas Miranda vai falar do São Paulo.
8: São Paulo! Salve o tricolor paulista!
6: Pelos lados do São Paulo, Roger Machado vai voltar a ter o time com força máxima para a partida contra o Corinthians amanhã. Meio de semana pela Copa Sul-Americana, o treinador optou mais uma vez por poupar os seus considerados titulares, até visando o clássico contra o Corinthians. São Paulo, que é o quarto colocado, quer defender o seu posto dentro do grupo dos quatro melhores do Campeonato Brasileiro. E o tricolor vai em busca de pontos contra o arquirrival. Pontos que, de alguma forma, o São Paulo acabou se lamentando em perder diante do Bahia, vencia o jogo até o finalzinho, veio o empate na falha do goleiro Rafael, e agora amanhã, com retornos aí como de Luciano, de Jonathan Calleri, o São Paulo buscando o resultado diante do rival na Casa Alvinegra. Portanto, sábado de trabalho, de definição, amanhã compromisso importante pela 15ª rodada do Brasileirão.
7: Seguindo no Parada Esportiva, já falamos do Corinthians, do São Paulo. Agora o Lucas vai falar, sabe de quem? Do Palmeiras!
8: Palmeiras!
9: Quando surge o alviverde imponente.
6: Aos poucos, Paulinho vai se readequando, vai retornando aí a sua rotina normal de jogos com a camisa do Verdão, e o técnico Abel Ferreira buscando dar mais minutos ao atleta com a sequência aí de jogos que o Palmeiras terá pela frente. Não só pelo Campeonato Brasileiro amanhã, mas também contra a Jacuipense. Apesar do Palmeiras já ter uma situação muito boa diante da equipe da Jacuipense, os dois voltam a se enfrentar no meio de semana. Mas antes de pensar em Copa do Brasil, o Campeonato Brasileiro é o assunto. E o líder do Campeonato Palmeiras amanhã visita o Remo jogando no Belém do Pará e vai em busca de uma vitória. Palmeiras tem esse compromisso importante fora de casa para tentar o resultado amanhã, jogando diante da equipe do Remo lá no Belém do Pará, estádio Mangueirão. E o técnico palmeirense Abel Ferreira é o treinador do Palmeiras, atento aí às possibilidades, mas uma coisa é certa: o Palmeiras não perderá a liderança mesmo em caso de um tropeço, mas o assunto, o pensamento é só um: em vitória no duelo deste domingo.
7: Parada Esportiva pra você e por você. O Lucas Miranda chega agora pra falar, sabe de quem? Do Santos!
10: Santos! Santos! Gol! Agora quem dá bola é o Santos!
6: E o Santos terá pela frente o Red Bull Bragantino. Amanhã, a partida acontece na Vila Belmiro. O Santos está próximo da zona de rebaixamento e quer a vitória para se distanciar desta parte de baixo do campeonato. O Santos tenta dar uma guinada, subir na classificação para se distanciar o quanto antes dessa zona indigesta do campeonato. O técnico Cuca, tendo uma semana ali de muito trabalho, principalmente com a parte extra-campo, Digamos que assim, o assunto Robinho e Neymar foi o centro das atenções. Agora parece que o assunto está sendo superado. Mas aí veio o mau comportamento do Gabigol. Gabigol não gostou muito da alteração, da substituição. Saiu, foi embora direto para os vestiários na partida da última terça-feira contra o Recoleta. E agora o Cuca, além da parte técnica, né, precisando ser um psicólogo dentro da equipe santista também. Amanhã o Santos tem duelo, Vila Belmiro, palco do jogo contra o Touro Louco Red Bull Bragantino. Informações dos clubes da capital para o Parada Esportiva.
12: Valeu, Lucas Miranda. Grande abraço por tudo que você trouxe de informação aí nesta semana. Mas é sabadão, amanhã domingão, amanhã não tem esporte. Então vamos combinar o seguinte: o Parada Esportiva termina aqui, prometendo voltar na próxima segunda-feira. Um ótimo final de semana e até lá!
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3: Sábado, 9 de maio de 2026. Versão digital da CNH é gratuita em São Paulo. O motorista que optar apenas pela versão digital da Carteira Nacional de Habilitação CNH conseguirá obtê-la de forma gratuita. Além disso, para aquele que quiser a versão física, terá a CNH mais barata do Brasil, com valor de R$ 137,79. Além disso, pelas mudanças implementadas pelo Detran de São Paulo no processo de habilitação, o cidadão paga atualmente R$ 105,00, valor referente às taxas de agendamento dos exames teórico e prático da primeira habilitação. O documento, que pode ser acessado rapidamente pelo celular, possui a mesma validade jurídica em todo o território nacional. Mulher sofre tentativa de roubo em Fartura. Uma jovem da cidade de Fartura foi vítima de dois meliantes, um adulto e um adolescente, que tentaram roubar seu celular na cidade de Fartura. A mulher relatou à polícia de Fartura que dois indivíduos tentaram subtrair o seu aparelho celular e, para garantir a fuga, fizeram menção de estarem armados. Em posse das características, os policiais de Fartura localizaram os dois indivíduos. Apreensão de drogas em Ourinhos. Uma ação rápida da polícia de Ourinhos resultou na prisão de uma mulher de 30 anos no terminal rodoviário de Ourinhos. A polícia de Ourinhos realizava a operação de fiscalização em ônibus interestaduais de Ourinhos, com o auxílio de um cão farejador. O cão sinalizou a presença de drogas durante a vistoria em um ônibus da linha Dourados, Mato Grosso do Sul, a São Paulo. Durante a abordagem, os policiais localizaram 11 tijolos de maconha. A droga pertencia a uma passageira que foi presa. Polícia Rodoviária Federal de Ourinhos apreende mais de 180 quilos de maconha. Segundo informações, na manhã de ontem, sexta-feira, dia 8, pela BR-153, em frente à base da Polícia Rodoviária Federal de Ourinhos, durante fiscalização de rotina em um veículo Ford Ka, placas de Ourinhos, a polícia localizou 188 quilos de maconha. O suspeito seguia de Foz do Iguaçu com destino à cidade de São Paulo. Ele foi preso em flagrante por tráfico de drogas. Jovem morre em acidente próximo à cidade de Dois Córregos. Um jovem de 25 anos morreu e outros 5 homens ficaram feridos, 3 deles em estado grave, após um capotamento ocorrido na manhã de ontem, por volta de 6:20, pela rodovia de Dois Córregos, município a 73 quilômetros de Bauru. Segundo informações, há razões a serem esclarecidas. O condutor de um veículo Renault, que transitava pelo viaduto Mauro Braga, no anel viário, em Dois Córregos, perdeu o controle do carro e capotou em uma área verde. Um dos ocupantes deste automóvel, por nome Matheus Ribeiro dos Santos, não resistiu aos ferimentos. Outros cinco homens, de 25, 26, 27, 29 e 46 anos, sofreram ferimentos, três deles de natureza grave. E atenção, motoristas, concessionária realiza obras na Raposo Tavares, trecho de Paranapanema, Piraju. A via Raposo Tavares dará início segunda-feira, dia 11, aos serviços de manutenção da SP-270 Raposo Tavares, no trecho que compreende as cidades de Angatuba, Paranapanema, Itaí e Piraju, entre os quilômetros 208 e 328. O motorista deve

85 quilômetros de estradas paulistas em 19 de fevereiro. Em abril, os serviços começaram entre os municípios de Ourinhos, Canitar, Chavantes, Bernardino de Campos e Pirajô. Participação do repórter Marcos Fernandes.

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2: Alô, minha gente, tá começando o programa mais gostoso do seu sabadão, e esse sabadão com chuva da Estância Turística de Piraju, né? Chegou a hora de abrir o sorriso, aumentar o volume da rádio e deixar o samba e pagode tomar em conta da sua tarde. Eu sou JP Ribeiro e vou com você ficar por aqui até as 2 da tarde com muito bom gosto, com grupo bom, resenha, alegria e aquele clima de churrasco entre amigos e fim de semana com véspera do Dia das Mães. Então, chama a família, reúne a galera e vem curtir, porque aqui o sábado tem mais ritmo, tá no ar o samba e pagode.

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13: Paranapanema. sabadão do jeito que a gente gosta, hein? Tem samba do pé, pagode na caixa e alegria no coração. Você já sabe, aqui a tristeza não cria raiz, não. Então vem comigo, manda seu abraço, sua participação e bora fazer aquela resenha gostosa até as 2 da tarde.

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9: Eita, coisa boa demais, é sabadão com samba e pagode no rádio. Tá no trânsito? Tá no trabalho? Tá no churrasco? Então aumenta o som, porque daqui pra frente é só música boa, clássico, clássicos e aquele pagodinho que faz bater diferente no seu coração.
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6: Sim, gente, muita música boa, alto astral e parceria com você do outro lado. Obrigado pela companhia nessa tarde maravilhosa de sábado. Vai mandando a sua mensagem, foto do seu churrasco, resenha, manda aí do tererê, porque hoje ninguém fica parado.
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esse. Tem situação melhor que essa pra você mostrar a si mesmo que você é um vencedor, que você inspira vencedores tipo nós há 20 anos atrás. Muito louco, né? Olha que cenário lindo.

0: maior e vencedor nem sempre é aquele que ganha a corrida, e sim aquele que inspira gerações. E você é um desses, Thiago André.
1: Você também é um vencedor, Gabriel Baiano. Obrigado pela parceria. Te amo. Força
2: e honra.

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11: E tem música pra todo momento, pra quem tá apaixonado, pra quem tá sofrendo e pra quem já tá curtindo a vida. 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

0: Que beleza, gente! Obrigado!
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0: É bom.

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6: Eita, pagodinho gostoso, é aqui na 99, daquele jeito. Toca uma e já dá vontade de ligar pros amigos e combinar um encontro, né? Sábado é dia de esquecer os problemas e viver o momento. Segue comigo, porque ainda vem música boa por aqui.

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3: Olá, meu ouvinte preferido. Já voltamos com mais dicas.
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4: Como é feito o chocolate? Para que essas sementes possam ser transformadas em pó ou no chocolate, elas devem ser colhidas da árvore, secadas ao sol e depois torradas e amassadas. A massa resultante é amassada até que seja extraída a manteiga de cacau. Essa pasta é usada principalmente para fazer chocolate ao leite e o chocolate branco, enquanto que o cacau puro é usado na fabricação do chocolate amargo ou meio amargo.
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3: Volto já com mais dicas para vocês.
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1: Ei, DJ avisa geral aí que o Samba Pagode tá no ar, hein? Das duas horas, da meio-dia até agora, duas horas, daqui a pouquinho tem mais música boa pra você, tá? Descontração e sucesso que marcaram época. Então, simbora por aqui. Fim de semana é desse jeito, do jeito que a gente gosta, hein, DJ? Sim, a gente esquece até das horas, DJ, por aqui, tá? Aqui o negócio passa rápido demais. E ó, vamos que vamos, porque a energia é lá em cima.

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6: Vem música boa, tem música, toca aí, DJ, e vira lembrança da nossa alma, do nosso coração. E aqui no Samba e Pagode é assim o tempo todo, tá? Uma atrás da outra, só pedrada do samba e do pagode pra fazer a sua tarde ficar ainda mais leve e mais animada.

DJ, tchau. Infelizmente, nosso tempo voou hoje, né? Mas foi bom demais dividir essa tarde de sábado com você aqui no Samba e Pagode. Obrigado pelo carinho, pelas mensagens, pela audiência de sempre. Eu sou JP Ribeiro e sábado que vem tem muito mais, a partir do meio-dia até as 14h. Fique com Deus, um ótimo fim de semana. E nunca esqueça, onde tem samba e pagode, tem alegria no ar.

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1: Fred Fabrício, Cleiton Romário. É tapa no volante agora.
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0: trabalho apaixonado demais, hein?
1: Faz o coração doer, né, mano?
0: Você tá doido?
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1: Você tá doido.
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0: 20 horas e 42 minutos.
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